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0: Chegamos ao final do Armazém do Samba. Desejamos a você, ouvinte, um gostoso começo de noite e espero nos encontrarmos amanhã às 18 horas. Muito obrigado pela sua audiência. Continue plugado, porque logo começa o Bossa, Chorinho e MPB.
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2: Boa noite, ouvintes da Gramado Rádio Floresta. Vamos continuar hoje a contar a história da Bossa Nova. No programa anterior, falamos sobre as origens e os pais da Bossa Nova. Na sequência da série, focalizaremos aqueles que cantaram o ritmo. Como somos cavalheiros, as cantoras serão as primeiras a serem apresentadas. Silvinha Teles seria a primeira musa nossa. Morta em acidente, sua carreira de sucesso foi interrompida bruscamente. Deixou como legado alguns marcos musicais como Dindi, Por Causa de Você, Estrada do Sol, Manhã de Carnaval, Meu Mundo é Você e Samba Torto, que ouviremos a seguir.

Nara Leão pode ser considerada outra musa. Aliás, também podemos incluí-la como a dona do quartel-general do movimento, pois as reuniões dos jovens para compor, cantar e tocar eram realizadas em seu apartamento no bairro de Ipanema. Dela vamos ouvir Consolação, Berimbau, Derradeira Primavera, Fotografia, Amor em Paz e Demais.

0: Astúzio Gilberto, em 1959, casou com João, que conhecera na casa de amigos e com quem cantara como amadora em shows de bossa nova. Em 1963, foi para Nova York com o marido, participando acidentalmente como cantora da gravação do disco de João Gilberto e Stan Getz, quando este a convidou para gravar a versão em inglês de Garota de Ipanema. Em novembro de 63, foi contratada como cantora do grupo de Stan Getz. No início de 64, obteve sucesso com Garota de Ipanema, lançada em compacto pela etiqueta Verve. Vamos ouvi-la em Você e Eu, Água de Beber e Só Tinha Que Ser Com Você.
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Maísa seria um meteoro passando pela Bossa Nova. Mais próxima da canção Tipo Dor de Cotovelo, Maísa navegou pela Bossa Nova com apenas um disco gravado em 1964, O Barquinho, que foi um dos seus maiores sucessos, não só dela, como da própria Bossa Nova. Desse disco, extraímos, além de Barquinho, Recado à Solidão e Errinho à Toa.